0: é 1:15.
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1: 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São 2 horas da manhã.

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0: São 2 horas e 30 minutos.
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1: 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São 3 horas da manhã.

0: 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São 4 horas da manhã.
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0: São 5 horas.
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0: São 5 horas e 19 minutos.
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0: São 5 horas e 32 minutos.
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0: São 7 horas.
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2: Este fim de semana, a Câmara de Viana do Castelo volta a apresentar-se na Tour Expo Galícia, um certame que decorre na Feira Internacional da Galícia, a Banca, em Silheda, e é o maior parque de exposições do Noroeste Peninsular. Integrado no stand da Entidade Regional do Porto e Norte de Portugal, o município de Viana do Castelo junta-se a outros destinos da região para apresentar uma oferta turística disponível a todo o ano. A promoção foca-se nos segmentos estratégicos como o turismo da natureza ativo, náutico, cultural e enogastronómico. O espaço de Viana do Castelo vai contar ainda com momentos de degustação de doces tradicionais, provas de vinhos verdes e também produtos locais. A presença na feira serve de montra para o calendário dos eventos de verão. Os grandes destaques vão já para o Mercado dos Descobrimentos e a emblemática Romaria da Agonia, o Festival de Música Eletrónica Neopop, entre outros. Qualidade entre gerações. Este espetáculo nasce da vontade de falar com as crianças e adultos sobre a casa que partilhamos e sobre aquilo que herdamos, sobre aquilo que deixamos às próximas gerações através das marionetas, da dança e da imagem. Assim explica Carla Magalhães, responsável pela direção artística deste espetáculo. Em Monção, o combate à coca foi inscrito no Inventário Nacional de Património Cultural e Material, sendo um símbolo identitário da população local. O anúncio do património cultural foi publicado em Diário da República, sublinhando que o combate da coca ainda se mantém atualmente enquanto símbolo identitário da população de Monção. A festa secular, que este ano se realiza esta quinta-feira e prolonga-se até domingo, misturou o sagrado profano num combate entre o cavaleiro São Jorge, que representa o bem, e o dragão chamado Coca, que representa o mal, e continua a realizar-se todos os anos. A classificação teve em conta os processos sociais e culturais nos quais a festa teve origem, nomeadamente a estreita ligação às celebrações religiosas do Corpo de Deus em Monção. Uma intervenção de 470 mil euros avança para a recuperação da limpeza do Rio Coura. Já arrancou, portanto, a empreitada do restabelecimento e limpeza do leito do Rio Coura entre a Ponte Vila de Mouros e o Cais do Pego, uma intervenção considerada estratégica para a melhoria das condições hidráulicas e ambientais deste importante curso de água do Conselho de Caminha. A obra representa um investimento de 470 mil euros, é financiada através do Norte 2030, FEDER, no âmbito dos fundos europeus destinados à valorização ambiental, à adaptação das alterações climáticas. Os trabalhos agora em curso contemplam a limpeza do leito do rio, a remoção de materiais acumulados, árvores caídas, ramos e outros obstáculos que condicionam o normal escoamento das águas.

0: Não. Eu não deixo o seu doutor enfiar-me a mão toda cá dentro.
1: Não diga disparate, senhor. Eu não vou enfiar-lhe a mão. É só um dedo.
0: Doutor, não seja pinóquio, não seja mentirosa. Eu vi muito bem o seu doutor calçar uma luva, está bem? Ora, se for só um dedo, punha-lhe apenas um preservativo, não é verdade?
2: Este doente, por causa das pernas, vai ter que ir para a ortopedia, no piso 8. E por causa da boca, tem que ir para a estomatologia, no piso 3 da ala sul.
3: O pior é que eu só tenho uma marca disponível. Ai, deixa-me cá ver.
2: Então.
3: Ah, já sei. A metade dele que vai para o outro lado vai mesmo debaixo do braço. Pronto.
2: Debaixo do braço, senhora enfermeira? Debaixo do braço?
3: Ai, não se preocupe, doutor, porque eu tomei banho e pus desodorizante.
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9: Também vão ao custo certo. Mas quanto é que eles valem?

0: noite. A vez ao programa Curso Certo. Ora então, vamos lá começar. O nosso primeiro concorrente é o Ministro das Finanças. Mas boa noite, Sr. Ministro das Finanças. Então, que prendas é que traz? Diga lá.
1: Bem, trago dívidas, Sr. Fernando Mendes, muitas dívidas. Há um buraco no cofre de Estado maior do que aquilo que o senhor tem no estômago.
0: Ainda bem que fala em estômago. As dívidas que fico você com elas, precisava é dar uma coisinha para ligar, não é? Vamos então começar a jogar. Por acaso o senhor nem sabe o valor do guardado mínimo nacional, sabe?
1: Por acaso, neste momento, não me ocorre. Quanto é?
0: Isto é uma vergonha, Pois, Sr. Ministro, isso é a pergunta que os portugueses fazem. Como é que eu consigo viver com isto? Mas vamos passar ao próximo concorrente. E ao presidente do PCP, Getúlio de Sousa. Olá, Getúlio de Sousa. Então, e as minhas prendas?
2: Trago aqui os símbolos dos trabalhadores, a foice e o martelo.
0: Então, mas por que eu quero uma foice e um martelo? Quero umas chouriças, uns queijos, Você não tem os queijos?
2: Camarada, você também só pensa em comida, não é?
0: Até depois. Acha que eu não sei que aquilo na festa do ajudante são comissárias e bejecas? É pior que a cama das fitas, é? A diferença é que a cama das fitas há estudantes e na festa do ajudante há o prazo favorito, não é?
2: Mas os estudantes na cama das fitas também trabalham muito. Trabalham para o coma alcoólico.
0: É bem isto, senhor. O amigo sabe, é bem isto. Ora, passamos à pergunta. Olha, então, diga-me lá quanto é que custa manter a Odete Santos calada.
2: Custa muito. A camarada Odete fala devagar, mas fala para os cotovelos. E isso custa muito ouvi-la falar. Agora que eu quero aproveitar o tempo de antena para pedir melhores condições de vida para os portugueses, melhores salários, mais subsídios.
0: Essa dos subsídios, não sei se vai agradar muito ao próximo concorrente. Boa noite, Sr. Paulo Portadas. Como está?
3: Estou bem, obrigado, Sr. Fernando Mendes. Veja lá que preço é que me vai perguntar. Se for de alguma hortaliça ou de quilo, de sardinha, ainda lhe posso dizer, andei muito pelos mercados durante a campanha eleitoral.
0: É uma pergunta fácil, mas primeiras prendas.
3: Trouxe-lhe este sabonete de alfazema, é igual ao que eu uso, cheira muito bem.
0: Ah, não entendi. Por acaso quer dizer com isso que eu não me lavo, não?
3: Se lava ou não, eu não sei. Só sei que no outro dia a minha empregada estava a ver a televisão e disse: olha, o Fernando Mendes está gordo que nem um porco.
0: Realmente isso já não está a cheirar muito bem. Mas o que é que acha? A ideia do amigo Getúlio é aumentar os subsídios ao povo.
3: Bem, isso é que não. Só subsídios, só rendimentos mínimos. Vamos é trabalhar.
0: Bem, não se esqueça que há muito desemprego, é? Que há muito desemprego.
3: E o que é que eu tenho com isso? Tivesse estudado, há sempre lugar para ministros e para líderes de partidos políticos.
0: Mas a pergunta que eu lhe vou fazer é: quanto é que custa o submarino? Quanto é que você acha que é?
3: Custa muito. Custa mais do que aquilo que qualquer português consiga imaginar. Aliás, nem sei porque é que o povo se preocupa com o preço dos submarinos se só andam de cacilheiro.
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13: Nunca pensaram os inventores do futebol que o futebol iria acabar por ser um concorrente para as novelas da televisão. Só é pena serem só 90 minutos. Ah, mas é preciso dar um jeito nisso para pôr o futebol em encher chouriços. Estão a ver? Não? Então vão ouvir.

0: audiências.
1: Oh, diretor, não acha que os jogos nos dariam muito mais jeito para a guerra das audiências se durassem mais tempo?
2: Tem razão, diretora adjunta. Quem me dera que o futebol fosse comprido.
1: Comprido como, oh, diretor?
2: Oh, diretora adjunta, você já imaginou o rendimento que um desafio de futebol nos daria se tivesse a mesma duração de uma telenovela? Em vez de se meter só 10 toneladas de publicidade, passávamos a meter 1000 toneladas de cada vez.
1: Bolas! O diretor, quando tem ideias, tem mesmo. Não há maior.
2: Não há maior? Oh, você lá sabe, né?
1: Pois sei, sei. Mas o meu marido não precisa de saber.
2: Bem, bem, bem. Ou melhor, é não nos desviarmos do assunto, está bem? Temos que inventar uma maneira de pôr os jogos de futebol do tamanho das telenovelas.
1: Eu não vejo como, porque não sou especialista na bola propriamente dita. Olha, nem dita nem cantada.
2: Bolas, bolas. Lá está a diretora adjunta a desviar-se do assunto. O que eu quero é que os jogos de futebol que transmitimos durem muito mais tempo que os habituais 90 minutos. Ah, já sei, já sei. A quem nos pode ajudar a encontrar uma solução? É aquela pessoa que sabe tudo de tudo. O nosso professor Marmelo Cabelo na Sopa.
1: Ah, pois, pois. Ele até sabe tudo acerca do ténis.
2: Do quê, diretora adjunta?
1: Do ténis com T de tomate.
2: A diretora adjunta é mesmo tarada, né?
1: Tarada e muito completa.
2: Bem. Agora não vamos entrar por aí, está bem, está bem. Oh, chama o professor Dr. Marmelo Cabelo na Sopa, por favor.
1: É para já, senhor diretor. Senhor professor Dr. Marmelo Cabelo na Sopa, peço o favor de chegar ao gabinete do senhor diretor, por favor.
3: Bom, é para já, diretor adjunta. O que é que pretende de mim, diretor? Diga lá.
2: Faça-me um favor, ó professor. O senhor, que sabe de tudo, é capaz de arranjar maneira dos jogos de futebol passarem a ter uma duração igual às telenovelas?
3: O quê? É só isso? Nada mais fácil, meu caro diretor. O mal do futebol, no que diz respeito à sua duração tão curta de apenas 90 minutos, deve-se realmente ao facto de ter lá um juiz, que é o chamado árbitro, mas não ter advogados. Meta-se um advogado para cada jogador e o jogo nunca mais acaba. Meta advogados, homem, meta advogados.
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2: Acho indecente que critiquem a baixa produtividade dos portugueses e das portuguesas.
8: Mas cais baixa produtividade? Sabem o trabalho que dá preencher 5 milhões e meio de apostas no Euromilhões, sabem? Pois em Portugal, isso foi feito numa semana só. Se isto é baixa produtividade, então está bem.
2: Ai, querida, estou sempre com um certo receio que o teu marido descubra tudo. Para todos os efeitos, ele é polícia e pode dar-lhe o faro.
9: Ah, mas qual faro, querido? Ai, não faças confusões, está bem. Lá por isso é polícia, é dizer que eu sou uma cadela. Isso não quer dizer que ele seja cão polícia.
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2: Hoje é quinta-feira, como tal temos as feiras de Vila Praia da Âncora, também em Monção e mais a sul na cidade de Barcelos é também dia da feira semanal. Hoje é a agenda cultural que damos destaque às exposições e hoje daríamos uma voltinha aqui pela exposição que está patente no Museu das Artes Decorativas de Viana do Castelo e que se intitula Painéis Azulejares de Azuis Barrocos Historiadores. Portanto, o Museu das Artes Decorativas está situado no Largo de São Domingos, na cidade de Viana do Castelo, portanto, é hoje a nossa sugestão para ali. Mas já que estamos em Viana do Castelo, não paramos por aqui e agora damos uma voltinha pela Praça da República na exposição que está patente no Museu do Traje e que hoje aconselharíamos ao Trajar, Memórias do Tempo, o Traje à Veneza, produto certificado. Uma exposição que retrata o traje da nossa região, muito especialmente do Conselho de Viana do Castelo. E no centro de mar, na Ré do Navio Gilianes, está patente a exposição que se intitula Museu Virtual Memória Marítima. Objetivos do desenvolvimento sustentável que ali poderá ser visitada. Assim, as nossas sugestões culturais para o dia de hoje.

0: São 7:42.
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0: 8 horas.
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2: Este fim de semana, a Câmara de Viana do Castelo volta a apresentar-se na Tour Expo Galícia, um certame que decorre na Feira Internacional da Galícia, a Banca, em Silheda, e é o maior parque de exposições do Noroeste Peninsular. Integrado no stand da Entidade Regional do Porto e Norte de Portugal, o município de Viana do Castelo junta-se a outros destinos da região para apresentar uma oferta turística disponível a todo o ano. A promoção foca-se nos segmentos estratégicos como o turismo da natureza ativo, náutico, cultural e enogastronómico. O espaço de Viana do Castelo vai contar ainda com momentos de degustação de doces tradicionais, provas de vinhos verdes e também produtos locais. A presença na feira serve de montra para o calendário dos eventos de verão. Os grandes destaques vão já para o Mercado dos Descobrimentos e emblemática Romaria da Agonia, Festival de Música Eletrónica, Neopop, entre outros. A Comissão das Festas do Mel de Ariosa já divulgou o programa e apresentou o cartaz da Romaria, que acontece entre 27 e 30 de agosto. Na programação destacam-se os atos religiosos, assim como a atuação do grupo etno-folclórico de Ariosa, que será o primeiro a abrir as festas, na primeira noite da festa, assim, a atuação também de Emanuel Moura, David Antunes, João Seabra. Já o último dia fica marcado com a Missa Campal e a Procissão, e à tarde há uma tarde de folclore organizada pelo etnográfico de Ariosa. Ficamos por aqui, em termos de notícias, voltamos dentro de uma hora para atualizar toda a informação. Também nos pode seguir em notícias em radiofifense.pt.
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1: Hoje é quinta-feira, como tal temos as feiras de Vila Praia da Âncora, também em Monção e mais a sul na cidade de Barcelos, é também dia da feira semanal. Hoje é a agenda cultural que damos destaque às exposições e hoje daremos uma voltinha aqui pela exposição que está patente no Museu das Artes Decorativas de Viana do Castelo e que se intitula Painéis Azulejares de Azuis Barrocos Historiadores. Portanto, o Museu das Artes Decorativas está situado no Largo de São Domingos, na cidade de Viana do Castelo, portanto, é hoje a nossa sugestão para ali. Mas já que estamos em Viana do Castelo, não paramos por aqui e agora damos uma voltinha pela Praça da República na exposição que está patente no Museu do Traje e que hoje aconselharíamos ao trajar Memórias do Tempo, o Traje à Veneza, produto certificado. É uma exposição que retrata o traje da nossa região, muito especialmente do concelho de Viana do Castelo. E no centro de mar, na ré do navio Gilianes, está patente a exposição que se intitula Museu Virtual Memória Marítima. Objetivos do desenvolvimento sustentável que ali poderá ser visitada. Assim, as nossas sugestões culturais para o dia de hoje.
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0: São 9 horas.
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2: A Crisálida estreia em Vila Prédan com o espetáculo que propõe uma reflexão poética sobre a crise climática. A Companhia Crisálida e também a Esquiva Companhia de Dança estreiam este sábado às 5 da tarde no Cineteatro dos Bombeiros Voluntários de Vila Prédan. O espetáculo Tínhamos uma Casa Tão Bonita é uma criação para públicos a partir dos 6 anos que cruza marionetas, movimento de imagem, a poesia visual para abordar algumas questões mais urgentes da contemporaneidade e a crise climática, a transformação dos territórios e a responsabilidade entre gerações. Este espetáculo nasce da vontade de falar com as crianças e adultos sobre a casa que partilhamos e sobre aquilo que herdamos, sobre aquilo que deixamos às próximas gerações através das marionetas, da dança e da imagem. Assim explica Carla Magalhães, responsável pela direção artística deste espetáculo. Viena do Castelo está a reforçar a preparação para a época de incêndios rurais através de intervenções na rede e pontos de águas do concelho. Ações estas estão coordenadas pelo município em articulação com a GNR e bombeiros sapadores, incluindo também vistorias, limpezas, vegetação e manutenção de infraestruturas de apoio ao combate aos incêndios.
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4: A Câmara Municipal de Viana do Castelo está a proceder à reparação dos passadiços das praias de Afife que foram destruídos em fevereiro durante as intempéries e também as maresias que assolaram a nossa região. Assim, nesta altura, estão a ser recuperados alguns dos passadiços. É uma reparação que visa, acima de tudo, dar condições àqueles que vão frequentar as praias durante a época balnear. A época balnear na freguesia de Afife vai abrir portas no próximo dia 15 e depois prolonga-se até meados de setembro. Refira-se ainda que a FIF tem três praias com bandeira azul: Arda, Caracol e Inso, e há também a Praia da Inso e também a Praia da Arda, que foram galardoadas com o grau de poluição zero e qualidade ouro. Assim, tudo apostos para que a época balnear inicie da melhor maneira. Também a Junta de Freguesia de Afife está a proceder à limpeza de caminhos e acessos à praia, às praias da freguesia. O município de Viana do Castelo aprovou a proposta de protocolos de colaboração com as IPSS, instituições e movimentos associativos para 2026, primeira fase que ascende aos 178 mil euros anuais, distribuídos em apoios mensais de 14.800 euros para cada uma das 14 coletividades.
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2: Olá, caro consumidor, seja muito bem-vindo a mais uma rubrica da DECO. A 5 de junho comemora-se o Dia Mundial do Ambiente e neste âmbito a DECO reforça que consumir de forma consciente é um ato de cidadania. Ao escolher melhor, está a proteger o ambiente, a poupar recursos, poupar dinheiro e a contribuir para um futuro mais justo e sustentável. Evite o consumo excessivo e o desperdício pela saúde das suas finanças e do planeta. A DECO, através do seu projeto Tudo a que Tens Direito, quer garantir que todos os cidadãos recebem informação, apoio, aconselhamento e, quando necessário, ajuda na resolução dos seus problemas de consumo. Para que as suas escolhas sejam sustentáveis e não por impulso, a DECO deixa-lhe algumas ideias práticas para comprar conscientemente. Em primeiro lugar, pense, porque é que é tão importante consumir de forma sustentável? Produtos de uso único ou descartáveis, difíceis de reparar ou pouco eficientes, geram uma grande quantidade de resíduos, aumentam a poluição e, a longo prazo, acabam por sair mais caros. Optar por artigos duráveis, reparáveis e recicláveis ajuda a cuidar do ambiente e a promover negócios mais responsáveis. Antes de comprar, questione-se: preciso mesmo deste produto? É durável e pode ser reparado? É eficiente em termos energéticos? Existem alternativas em segunda mão ou recondicionadas? E lembre-se que reparar é um direito. Mesmo fora do prazo de garantia, os produtos devem poder ser reparados. Para isso, exija sempre um orçamento escrito e um comprovativo do arranjo, pois esse serviço tem garantia. Reparar prolonga a vida útil dos produtos, reduz resíduos e poupa dinheiro. Por outro lado, tenha atenção ao greenwashing, uma prática enganosa em que empresas, governos ou instituições usam o marketing para criar uma falsa imagem de responsabilidade ambiental. Nem todas as mensagens publicitárias verdes são consideradas verdadeiras. Desconfio de palavras vagas como eco ou natural, sem provas. Compare informação e procure fontes de informação credíveis. Em suma, a DECO aconselha a adotar a política dos 5 R's do consumo responsável: recusar o que é desnecessário, reduzir o consumo excessivo, reutilizar sempre que possível, reparar em vez de substituir e reciclar corretamente. Não se esqueça de que pequenos gestos no dia-a-dia fazem uma grande diferença quando todos participam. Seja um cidadão mais ativo, interventivo e participativo. Acompanhe o projeto da DECO, Tudo a que Tens Direito, que pretende tornar os serviços de informação ao consumidor mais acessíveis e próximos em todo o território nacional. Este projeto é cofinanciado pela União Europeia através do Single Market Program. 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Obrigada por estar desse lado e até breve.

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Leitura da primeira epístola do apóstolo São Paulo aos Coríntios. Irmãos, não é o cálice de bênção que abençoamos a comunhão com o sangue de Cristo? Não é o pão que partimos a comunhão com o corpo de Cristo? Visto que há um só pão, nós, embora sejamos muitos, formamos um só corpo, porque participamos do único pão. Palavra do Senhor.

Senhor esteja convosco. Evangelho do nosso Senhor Jesus Cristo, segundo São João. Naquele tempo disse Jesus à multidão: eu sou o pão vivo descido do céu. Quem comer deste pão viverá eternamente. E o pão que eu hei de dar é a minha carne pela vida do mundo. Os judeus discutiam entre si: como pode ele dar-nos a sua carne a comer? Jesus disse-lhes: em verdade vos digo, se não comerdes a carne do Filho do Homem e não beberdes o seu sangue, não tereis a vinda em vós. Quem come a minha carne e bebe o meu sangue, tem a vida eterna, e eu ressuscitarei no último dia. A minha carne é a verdadeira comida e o meu sangue é a verdadeira bebida. Quem come a minha carne e bebe o meu sangue, permanece em mim e eu nele. Assim como o Pai que vive me enviou e eu vivo pelo Pai, também aquele que me come viverá por mim. Este é o pão que desceu do céu. Não é como aquele que os vossos pais comeram e morreram. Quem comer deste pão viverá eternamente. Palavra da salvação. Caríssimos, a Páscoa judaica que celebrava a saída do Egito para a Palestina e também o maná do deserto são símbolos, antecipações, prefigurações do único sacrifício de Cristo na cruz, da Páscoa do Senhor, da sua passagem pela morte, mas para uma vida nova, de ressuscitar. O pão do deserto, que foi o maná caído do céu para o povo eleito, não dava a vida eterna, mas era símbolo também da Eucaristia. E a Eucaristia, ouvimos isto na primeira leitura do livro Deuteronômio. Na segunda leitura, ouvimos que São Paulo aos Coríntios dizia que o cálice de bênção é a comunhão com o sangue de Cristo, isto é, com ele também morremos na cruz, como se fosse, oferecemos também todo o nosso sofrimento. O pão que partimos é a comunhão com o corpo de Cristo que morreu na cruz. Embora sejamos muitos, porque comemos, participamos de um único pão eucarístico, formamos um só corpo. Que estas palavras nos façam viver não só a comunhão eucarística com Jesus, mas ela também implica a comunhão uns com os outros. Não pode haver só comunhão com Cristo, não podemos dizer que eu estou unido a Cristo, amo a Cristo, recebo Jesus na Eucaristia, mas odeio este ou aquele. Isto é incompreensível e não tem lógica. Somos um só corpo em Cristo, por isso temos que estar também unidos pela amizade, pelo perdão, pela harmonia uns com os outros. No Evangelho aparece-nos o discurso do pão da vida, que é todo o capítulo 6. No capítulo 5, precisamente antes, Jesus fala a uma grande multidão que passa o dia, a maior parte do dia, com Jesus. Vão atrás de Jesus, Jesus vai para sítios desérticos, muito longe das povoações. As pessoas talvez levassem alguma coisa para comer, alguns, mas o dia foi grande, não é? E ao fim do dia, é interessante é que Jesus diz-nos essa parte do Evangelho, que tinha compaixão daquela gente que era como ovelhas sem pastor e por isso ensinava-os demoradamente. E foi tão demoradamente que eles já estavam cheios de fome. E Jesus, depois de os alimentar com a palavra, alimenta-os também fisicamente, transformando o pão em mais pão, o peixe em mais peixe, para dar alimento a uma multidão de pessoas. Mas depois Jesus aproveita-se deste momento, depois continuavam a procurá-lo, porque se constou, não é? E mais pessoas foram ter com Jesus, porque foi um grande milagre. E depois Jesus diz: vós procurais-me pelo alimento material que passa, que não vos dá a vida eterna.
mas eu próprio é que sou o pão vivo descido do céu, e a minha carne e o meu sangue são verdadeira comida, verdadeira bebida. E isto diz-nos o Evangelho de hoje. Os judeus perguntavam: como é que ele pode dar-nos a comer a sua carne? E no texto que está a seguir diz que a maior parte das pessoas abandonaram Cristo, disseram: está louco. E Jesus não voltou atrás para dizer nas parábolas, Jesus dizia: o reino de Deus é como comparações. Ele dizia que era tudo comparações, que não era possível alcançar a realidade. Ele aqui não diz que o meu corpo é como o alimento que vós comeis na Eucaristia, como dizem os nossos irmãos protestantes. Eles dizem que Jesus falou simbolicamente neste capítulo, mas Jesus, o que vem a seguir no capítulo seguinte, capítulo 7, é precisamente Jesus a dizer-lhes, a dizer aos apóstolos: vós também me queres abandonar? E é Pedro que diz: Senhor, a quem iremos? Só tens palavras de vida eterna. Mesmo não compreendendo as palavras de Jesus, os apóstolos ficaram com Jesus. E mesmo abandonando, Jesus preferiu perder. Não se importava que quem não quisesse acreditar, bom, abandonassem. Isso significa que realmente o pão eucarístico, o vinho eucarístico, é corpo e sangue de Cristo. Significa que aquele momento em que ele deu a sua vida por nós, e que, reparai, que Jesus escolheu este rito para ficar connosco, baseando-se nos ritos que já existiam, que foram simbólicos. Quando ofereciam um cordeiro para perdão dos pecados, e quando ofereciam outro cordeiro para fazer comunhão com Deus, é o sacrifício de comunhão. E uma parte era queimada, uma parte para dizer que ao subir ao céu o fumo ia para Deus, e outra parte era comida mesmo pelas pessoas, mas era também considerado um rito sagrado o comer um bocadinho da carne, uma parte do cordeiro, e que também o sacerdote também comia. Jesus reúne todos os sacramentos, tanto o sacrifício da expiação dos pecados como os sacrifícios de comunhão, reúne num só sacrifício, e numa maneira muito mais fácil de sinal, pão e vinho, que era mais fácil de arranjar do que os animais, e também não sacrificavam animais. E ele vai fazer um único sacrifício e dizer que ele é o cordeiro, e se é o cordeiro, é ele que expia os pecados, agora verdadeiramente, não apenas antes era uma pré-figuração, era um anúncio do sacrifício, agora é o sacrifício único e definitivo que ele faz entre Deus Pai e toda a humanidade. E se Jesus, como dizem os nossos irmãos protestantes, não está presente fisicamente, o seu corpo glorioso não está presente, e também se, dizem eles, já tudo isso passou, já não existe a sua morte na cruz, e por isso também não existe o seu sangue, para nós realmente não existe no nosso tempo. Mas o tempo também é uma criação de Deus. Na eternidade de Deus, que nunca passa, tudo isso está lá presente, e por isso nós, misticamente, nós participamos, e por isso dizemos que a missa é o presente unido ao passado, e na eternidade une-se, portanto, o tempo que nós vivemos une-se ao tempo eterno de Deus, e a humanidade de Cristo, nós unimos-nos à sua humanidade, para nos unirmos, para com Ele nos unirmos também.

físico para os judeus no sacrifício de comunhão, sem haver também comunhão de nós com Cristo e, portanto, realmente estar presente para nós neste momento, aquele momento da sua entrega na cruz, não há salvação. A salvação exige que realmente a missa seja uma coisa mas maravilhosa. Os santos, alguns santos diziam que se nós tivéssemos a consciência plena e a vivência plena da ligação que existe entre Deus e a humanidade, toda a humanidade, com os santos e com os anjos, na Eucaristia, nós, a nossa alma estaria tão elevada e tão unida a Deus que se desligaria do corpo, quer dizer, que nós morreríamos. É uma realidade tão majestosa, que nós não podemos compreender e vivemos apenas pela fé, mas que é uma realidade que a Igreja sempre existiu. Só os protestantes já começaram a negar, e também já os cátaros, os albigenses, o tempo de Santo António, mas ele fez milagres também com o Eucarístico, que os fez realmente acabar, como hoje não existe uma igreja cátara, nem uma igreja albigense, como existe a igreja protestante, ou muitas igrejas, precisamente porque Santo António, com um milagre eucarístico, convenceu as pessoas que realmente Jesus estava presente na Eucaristia. E houve muitos outros milagres ao longo também da austera da Igreja, que foi um auxílio para que aquilo que a Igreja acreditou desde a Igreja primitiva continue a acreditar sempre. Por isso as expressões eucarísticas foi uma maneira também, na Idade Média, chamar a atenção deste mistério da Eucaristia. Vivamos a Eucaristia com respeito, com adoração. Fico muito triste quando, sobretudo nos casamentos e nos funerais, que vejo que as pessoas, quando estendem as mãos sobre o pão para que se transforme no corpo de Cristo, que sou o pão e que sou o cálice, a partir daquele momento todos devem estar de joelhos. E mesmo lembrando isso, às vezes a maior parte não liga ao que eu digo. É sinal de pouca fé ou falta de humildade. E o facto de nós nos humilharmos diante de Deus, reparemos em alguns textos no Evangelho em que as pessoas, para pedir a Cristo que os ajudasse, prostravam-se diante de Cristo. Não era só de joelhos, era deitados diante dele. E nós, se podemos, e claro que se uma pessoa não tem saúde para isso, faz bem estar de pé e até sentado, se não consegue até aguentar de pé, é preferível estar do que não estar. Mas se realmente a saúde nos permite, porque não nos ajoelhamos? Porque não nos ajoelhamos, ao menos com o joelho até ao chão, não apenas fazer uma caricatura ou apenas uma vénia, quando passamos dentro do sacrário onde está Jesus, devemos ajoelhar com o joelho até ao chão. Quando recebemos, ou seja, na boca, como era antigamente, foi durante muitos séculos o normal, se podemos também receber na mão, mas então com as duas mãos, sempre com as duas mãos, que estendemos como um trono que recebe Cristo, e comungar sempre com a outra mão, que está por baixo, e comungar diante do sacerdote. Não levar a hóstia consagrada para o lugar e comungar assim, às vezes distraidamente, como um rito vazio, em que não há um diálogo íntimo entre nós e Cristo. Jesus não deixa de estar na hóstia consagrada, está sempre, mas se não falamos com Ele, a comunhão não tem fruto para nós. Ensinemos aos mais novos e às pessoas, quando vemos alguém, reparai sempre, quando vedes alguém que não comungou diante do sacerdote, eu às vezes posso não reparar, reparem.

0: exemplo, se a pessoa vai comungar e que não leva a hóstia para casa, porque há casos desses. E há alguns milagres eucarísticos que foram, as transformações que houve a seguir, foi para Deus, foi uma prova de que a pessoa estava a fazer mal em não ver ali na hóstia consagrada o Cristo vivo, ou então em querer utilizar a hóstia para missas negras ou bruxarias. Temos que evitar tudo isso, porque isso é uma ofensa gravíssima à presença a Jesus Cristo, que deu a vida por nós. E procuremos ensinar também os mais novos a comungar bem, a saber comungar como deve ser. Peçamos ao Senhor que nos dê esta fé na Eucaristia e a vermos sempre na Eucaristia um amigo íntimo que está sempre à espera. E não pensemos muito nas palavras que lhe dizemos. Há uma história de um padre que perguntou a um homem que era um bocadinho atrasado mental e que ao passar na igreja, quando estava aberta, deixava os instrumentos de trabalho, ou seja, deixava a porta e ia ao sacrário um bocadinho, ajoelhava-se, estava ali um minuto, pouco tempo, e tornava-se a vir embora. E o padre teve a curiosidade, perguntou: ó Joãozinho, tu que é que vais? O que é que dizes a Jesus? Eu não sei dizer nada, mas eu digo: Senhor, sou João, estou aqui. E depois vou-me embora. O padre disse: era uma oração perfeita. Eu não sabia o que dizer, mas só manifestar a presença era uma oração de contemplação. Precisamos desta atitude para que recebermos realmente as graças do Senhor. Que assim seja. Creio em um só Deus, Pai Todo-Poderoso, Criador do céu e da terra, de todas as coisas visíveis e invisíveis. Creio no só Senhor Jesus Cristo, Filho unigênito de Deus, nascido do Pai antes de todos os séculos, Deus de Deus, Luz da Luz, Deus verdadeiro, gerado, não criado, consubstancial ao Pai. Por Ele todas as coisas foram feitas, e por nós homens, pela nossa salvação, desceu dos céus e encarnou por Espírito Santo no seio da Virgem Maria e se fez homem. Também por nós foi crucificado, sob Pôncio Pilatos, padeceu e foi sepultado, ressuscitou ao terceiro dia, conforme as Escrituras, e subiu aos céus, onde está assentado à direita do Pai. De novo há de vir em sua glória, para julgar os vivos e os mortos, e o seu reino não terá fim. Creio no Espírito Santo, Senhor, que dá a vida, e procede do Pai e do Filho, e como o Pai e o Filho é adorado e glorificado. Ele que falou com os profetas. Creio na Igreja Una, Santa, Católica e Apostólica. Professo um só batismo para a remissão dos pecados. E espero a ressurreição dos mortos e a vida do mundo que há de vir. Amém. Irmãos e irmãs, elevemos nossa oração comum a Deus Pai, para que o corpo e o sangue de Cristo sejam o penhor da salvação do mundo inteiro, dizendo cheios de fé: ouvi-nos, Senhor.
1: Pelas igrejas de todo o mundo que celebram o mistério da Eucaristia em memória de Jesus, como Ele me mandou fazer, oremos, irmãos. Pelos bispos, presbíteros e diáconos da Igreja, que distribuem aos fiéis o pão do céu, e pelos cristãos que o recebem e dele vivem, oremos, irmãos. Pelos povos que não têm os bens de que precisam, pelas organizações que socorrem os mais pobres e pelos responsáveis pela economia mundial, oremos, irmãos. Por aqueles a quem Deus concede a graça de compreenderem que o homem não vive só de pão, mas de toda a palavra que sai da sua boca, oremos, irmãos. Pelos fiéis que se alimentam do pão da vida, pelas crianças que o recebem pela primeira vez, e pelos agonizantes que o comungam como viático, oremos, irmãos.
0: Senhor nosso Deus, que nos reunis para celebrarmos a ceia de Jesus, dai pão em abundância aos que o não têm, e fazei sentir aos cristãos mais fome do pão vivo que desceu do céu. Por Jesus Cristo, nosso Senhor. Amém.

Senhor esteja convosco. Corações ao alto. Demos graças ao Senhor nosso Deus. Senhor Pai Santo, Deus eterno e omnipotente, é verdadeiramente nosso dever, a nossa salvação, dar-vos graças sempre em toda a parte. Por nosso Senhor Jesus Cristo, reunido com os apóstolos na última ceia para perpetuar a sua paixão salvadora, entregou-se a si mesmo como Cordeiro Imaculado e sacrifício perfeito. Neste sagrado mistério, alimentais, santificais os fiéis, para que os homens do mundo inteiro sejam iluminados pela mesma fé e unidos pela mesma caridade. Assim nos reunimos à mesa deste admirável sacramento, para que a abundância da vossa graça nos faça participantes da vida celeste. Por isso, todas as criaturas no céu e na terra vos adoram, cantando um cântico novo. E também nós, com todos os coros dos anjos, proclamamos a vossa glória, cantando numa só voz.

Ó Senhor, sois verdadeiramente santo, sois a fonte de toda a santidade. Santificai estes dons, derramando sobre eles o vosso Espírito, de modo que se convertam para nós no corpo e sangue de nosso Senhor Jesus Cristo. Na hora em que ele se entregava para voluntariamente sofrer a morte, tomou o pão e, dando graças, partiu-o e deu-o aos seus discípulos, dizendo: Tomai todos e comei, isto é o meu corpo, que será entregue por vós.

igual modo, no fim da ceia, tomou o cálice, de novo os deu graças, e deu-o aos seus discípulos, dizendo: Tomai todos e bebei, este é o cálice do meu sangue, o sangue da nova e eterna aliança, que será derramado por vós e por todos, para a remissão dos pecados. Fazei isto em memória de mim.

0: celebrando agora, Senhor, o memorial da morte e a ressurreição de vosso Filho, nós vos oferecemos o pão da vida e o cálice da salvação e vos damos graças, porque nos admitistes à vossa presença para vos servir nestes santos mistérios. Humildemente vos suplicamos que, participando no corpo e sangue de Cristo, sejamos reunidos pelo Espírito Santo num só corpo. Lembrai-vos, Senhor, da vossa Igreja dispersa por toda a terra e tornai-a perfeita na caridade, em comunhão com o nosso Papa, Leão XIV, o nosso Bispo João e todos os ministros sagrados. Lembrai-vos também dos nossos irmãos que adormeceram na esperança da ressurreição e de todos aqueles que na vossa misericórdia partiram deste mundo. Admiti-os na luz da vossa presença. Tendo misericórdia de nós, Senhor, e dai-nos a graça de participar na vida eterna, com a Virgem Santa Maria, Mãe de Deus, São José, seu Esposo, os bem-aventurados Apóstolos, Santa Cristina, São Silvestre e todos os santos que desde o princípio do mundo viveram na vossa amizade, para cantarmos vossos louvores, por Jesus Cristo, vosso Filho. Por Cristo, com Cristo, em Cristo, a vós, Deus Pai Todo-Poderoso, na unidade do Espírito Santo, toda a honra e toda a glória, por todos os séculos dos séculos. Amém. Unidos a Cristo pelo Espírito Santo, ousamos dizer: Pai nosso que estais nos céus, santificado seja o vosso nome, venha a nós o vosso reino, seja feita a vossa vontade, assim na terra como no céu. O pão nosso de cada dia nos dai hoje, perdoai-nos as nossas ofensas, assim como nós perdoamos a quem nos tem ofendido, e não nos deixeis cair em tentação, mas livrai-nos do mal. Livrai-nos de todo o mal, Senhor, e dai ao mundo a paz em nossos dias, para que, ajudados pela vossa misericórdia, sejamos sempre livres do pecado e de toda a perturbação, enquanto esperamos a vinda gloriosa de Jesus Cristo, nosso Salvador. Senhor Jesus Cristo, que dissestes aos vossos apóstolos: deixo-vos a paz, dou-vos a minha paz. Não olheis aos nossos pecados, mas à fé da vossa Igreja, e dai-lhe a união e a paz segundo a vossa vontade. Vós que viveis e reinais pelos séculos dos séculos.
1: Amém.
0: A paz do Senhor esteja sempre convosco. Saudai-vos na paz de Cristo.

Felizes os convidados para o banquete do reino dos céus. Eis o Cordeiro de Deus que tira o pecado do mundo. Senhor, eu não sou digno que entreis em meu lugar, mas dizei uma palavra e serei salvo.

Concedei-nos, Senhor Jesus Cristo, a participação eterna da vossa divindade, que é prefigurada nesta comunhão do vosso precioso corpo e sangue, vós que vês reinais pelos séculos dos séculos. O Senhor esteja convosco. Abençoe-vos Deus Todo-Poderoso, Pai, Filho e Espírito Santo. Convidando todos que puderem a participarem também na procissão do corpo de Deus e também na Eucaristia, também se quiserem, presidida pelo Senhor Bispo, começa às 5 horas e a missa e a procissão será por volta às 6 horas. Então, desde a Sé até à Igreja de São Domingos. Para todos, continuação então de um bom dia e de paz e que o Senhor os acompanhe.

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0: é meio-dia.
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2: Em Esponsendo, o município promove no dia 16, entre as 10 da manhã e as 6 da tarde, mais uma edição da Festa dos Santos Populares, iniciativa que está integrada no programa Ativo Mais, programa colaborativo, com a promoção da longevidade ativa e saudável e dirigida à população com mais de 65 anos de concelho. A ação vai decorrer na Quinta da Malafaia e vai reunir centenas de participantes de todas as freguesias do concelho, contando ainda com o envolvimento das juntas e uniões de freguesia e das instituições particulares de solidariedade social, com resposta na área do envelhecimento e da deficiência. Entre sexta e domingo, o Cora recebe a Festa dos Produtos Locais, ou Coram, com artesanato, gastronomia, animação, tasquinhas e o Festival de Folclore. Assim é a Festa dos Produtos Locais, que volta a marcar presença no calendário corense, trazendo à Tenda Gigantes, que está instalada no Largo Índice Ribeiro, ao longo destes três dias, muita animação com as tasquinhas, que representam as associações de concelho, não faltando a animação musical, e com o grupo 6 está às 9, os Cantares ao Desafio, Cândido Miranda, Bruno Denin, espetáculos de cor e também a emoção de movimento pela Emotion Dance e também o genuíno folclore, bem como a excelência dos produtos locais reunidos numa única marca Corame, que identifica assim paredes de cora. Assim, este fim de semana, sexta, sábado e domingo, o Largo Índice Ribeiro recebe a Festa dos Produtos Locais em paredes de cora. Em Vila Nova de Cerveira, a Câmara Municipal tem 40 jovens que vão poder ganhar a experiência profissional e 300 euros no verão. Assim, a Câmara Municipal está a disponibilizar desde o primeiro dia deste mês 40 vagas para jovens de entre 16 e 25 anos para ganharem 75 horas de experiência profissional em troca de uma bolsa de 300 euros. A autarquia explica que o programa Jovem Ativo se dedica a proporcionar a experiência em contexto laboral a jovens do concelho durante as férias escolares de verão. Até 14 deste mês decorre o período de candidaturas a 40 vagas do programa, que vão ser distribuídas por diferentes áreas dos serviços municipais, nomeadamente a cultura, saúde, educação, arte contemporânea, juventude e desporto.
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0: Olá, bem-vindos. Aqui estamos para contribuir com alguns comprimidos de...

0: Não. Eu não deixo o seu doutor enfiar-me a mão toda cá dentro.
1: Não diga disparate, senhor. Eu não vou enfiar-lhe a mão. É só um dedo.
0: Doutor, não seja pinóquio, não seja mentirosa. Eu vi muito bem o seu doutor calçar uma luva, está bem? Ora, se fosse só um dedo, punha apenas um preservativo, não é verdade?
2: Este doente, por causa das pernas, vai ter que ir para a ortopedia, no piso 8. E por causa da boca, tem que ir para a estomatologia, no piso 3 da ala sul.
3: O pior é que eu só tenho uma marca disponível. Ai, deixa-me cá ver, deixa-me cá ver.
2: Então.
3: Ah, já sei, já sei. A metade dele que vai para o outro lado vai mesmo debaixo do braço. Pronto.
2: Debaixo do braço, senhora enfermeira? Debaixo do braço?
3: Ai, não se preocupe, doutor, porque eu tomei banho e pus desodorizante.
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9: Também vão ao custo certo. Mas quanto é que eles valem?

0: parabéns ao programa Curso Certo. Ora então, vamos lá começar. O nosso primeiro concorrente é o Ministro das Finanças. Boa noite, Sr. Ministro das Finanças. Então, que prendas é que traz? Diga lá.
1: Bem, eu trago dívidas, Sr. Fernando Mendes. Muitas dívidas. Há um buraco no cofre de Estado maior do que aquilo que o senhor tem no estômago.
0: Ainda bem que fala em estômago. As dívidas que fico você com elas, precisava é dar uma coisinha para ligar, não é? Vamos então começar a jogar. Por acaso, o senhor, por isso sabe o valor do agrado mínimo nacional, sabe?
1: Por acaso, neste momento, não me ocorre. Quanto é?
0: Isto é uma vergonha, é uma vergonha. Pois, senhor ministro, isso é a pergunta que os portugueses fazem. Como é que eu consigo viver com isto? Mas vamos passar ao próximo concorrente. E ao presidente do PCP, Getrário de Sousa. Olá, Getrário de Sousa. Então, e as minhas prendas?
2: Trago aqui os símbolos dos trabalhadores, a foice e o martelo.
0: Então, mas por que eu quero uma foice e um martelo? Quero umas chouriças, uns cães, será? Uns cães? Você não tem os cães?
2: Camarada, você também só pensa em comida, não é?
0: Até depois. Acha que eu não sei que aquilo é festa do ajudante, se são comissárias e bujecas? É pior que a cama das fitas, é? A diferença é que a cama das fitas há estudantes, e na festa do ajudante há o prazo Fabris, não é?
2: Mas os estudantes, na cama das fitas, também trabalham muito. Trabalham para o coma alcoólico.
0: É bem isto, senhor. O que sabe, é bem isto. Ora, passamos à pergunta. Olha, então, diga-me lá quanto é que custa manter a Odete Santos calada.
2: Custa muito, custa muito. A camarada Odete fala devagar, mas fala para os cotovelos. E isso custa muito ouvir-a falar. Agora que eu quero aproveitar o tempo de antena para pedir melhores condições de vida para os portugueses, melhores salários, mais subsídios.
0: Essa dos subsídios, não sei se vai agradar muito ao próximo concorrente. Boa noite, Sr. Paulo Portadas. Como está?
3: Estou bem, obrigado, Sr. Fernando Mendes. Veja lá que preço é que me vai perguntar. Se for de alguma hortaliça ou de quilo, de sardinha, ainda lhe posso dizer, andei muito pelos mercados durante a campanha eleitoral.
0: É uma pergunta fácil, mas primeiras prendas, mas primeiras prendas.
3: Trouxe-lhe este sabonete de alfazema, é igual ao que eu uso, cheira muito bem.
0: Ah, não entendi. Por acaso quer dizer com isso que eu não me lavo, não?
3: Se lava ou não, eu não sei. Só sei que no outro dia a minha empregada estava a ver a televisão e disse: olha, o Fernando Mendes está gordo que nem um porco.
0: Realmente isso já não está a cheirar muito bem. Mas o que é que acha? A ideia do amigo Getrónio é aumentar os subsídios ao povo.
3: Bem, isso é que não. Só subsídios, só rendimentos mínimos. Vamos é trabalhar.
0: Bem, não se esqueça que há muito desemprego, é? Que há muito desemprego.
3: E o que é que eu tenho com isso? Tivesse estudado, há sempre lugar para ministros e para líderes de partidos políticos.
0: Mas a pergunta que eu vou fazer é: quanto é que custa o submarino? Quanto é que custa? Quanto é que acha? Quanto é que você acha que é?
3: É, custa muito, custa. Custa mais do que aquilo que qualquer português consiga imaginar. Aliás, nem sei porque é que o povo se preocupa com o preço dos submarinos se só andam de cacilheiro.
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13: Nunca pensaram os inventores do futebol que o futebol iria acabar por ser um concorrente para as novelas da televisão. Só é pena serem só 90 minutos. Ah, mas é preciso dar um jeito nisso para pôr o futebol em encher chouriços. Estão a ver? Não. Então vão ouvir.

0: sombrias.
1: Oh, diretor, não acha que os jogos nos dariam muito mais jeito para a guerra das audiências se durassem mais tempo?
2: Tem razão, diretora adjunta. Quem me dera que o futebol fosse comprido.
1: Comprido como, ó diretora?
2: Ó diretora adjunta, você já imaginou o rendimento que um desafio de futebol nos daria se tivesse a mesma duração de uma telenovela? Em vez de se meter só 10 toneladas de publicidade, passávamos a meter 1000 toneladas de cada vez.
1: Bolas! O diretor, quando tem ideias, tem mesmo. Não há maior.
2: Não há maior? Oh, você lá sabe, né?
1: Pois sei, sei. Mas o meu marido não precisa de saber.
2: Bem, bem, bem. Ou melhor, é não nos desviarmos do assunto, está bem? Temos que inventar uma maneira de pôr os jogos de futebol do tamanho das telenovelas.
1: Eu não vejo como, porque não sou especialista na bola propriamente dita. Olha, nem dita nem cantada.
2: Bolas, bolas. Lá está a diretora adjunta a desviar-se do assunto. O que eu quero é que os jogos de futebol que transmitimos durem muito mais tempo que os habituais 90 minutos. Ah, já sei, já sei. A quem nos pode ajudar a encontrar uma solução é aquela pessoa que sabe tudo de tudo. O nosso professor Marmelo Cabelo na Sopa.
1: Ah, pois, pois. Ele até sabe tudo acerca do ténis.
2: Do quê, diretora adjunta?
1: Do ténis com T de tomate.
2: A diretora adjunta é mesmo tarada, né?
1: Tarada e muito completa.
2: Bem. Agora não vamos entrar por aí, está bem, está bem. Oh, chama o professor Dr. Marmelo Cabelo na Sopa, por favor.
1: É para já, senhor diretor. Senhor professor Dr. Marmelo Cabelo na Sopa, pede-se o favor de chegar ao gabinete do senhor diretor, por favor.
3: Bom, é para já, diretor adjunta. O que é que pretende de mim, diretor? Diga lá.
2: Faça-me um favor, ó professor. O senhor, que sabe de tudo, é capaz de arranjar maneira dos jogos de futebol passarem a ter uma duração igual às telenovelas?
3: O quê? É só isso? Nada mais fácil, meu caro diretor. O mal do futebol, no que diz respeito à sua duração tão curta de apenas 90 minutos, deve-se realmente ao facto de ter lá um juiz, que é o chamado árbitro, mas não ter advogados. Meta-se um advogado para cada jogador e o jogo nunca mais acaba. Meta advogados, homem, meta advogados.
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2: Acho indecente que critique a baixa produtividade dos portugueses e das portuguesas.
8: Mas cais baixa produtividade? Sabem o trabalho que dá preencher 5 milhões e meio de apostas no Euromilhões, sabem? Pois em Portugal, isso foi feito numa semana só. Se isto é baixa produtividade, então está bem.
2: Ai, querida, estou sempre com um certo receio que o teu marido descubra tudo. Para todos os efeitos, ele é polícia e pode dar-lhe o faro.
9: Ah, mas qual faro, querido? Ai, não faças confusões, está bem? Lá por isso é polícia, é dizer que eu sou uma cadela. Isso não quer dizer que ele seja cão polícia.
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0: São 13 horas. 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
1: Hoje é quinta-feira, como tal temos as feiras de Vila Praia da Âncora, também em Monção e mais a sul na cidade de Barcelos, é também dia da feira semanal. Hoje é a agenda cultural que damos destaque às exposições e hoje daríamos uma voltinha aqui pela exposição que está patente no Museu das Artes Decorativas de Viana do Castelo e que se intitula Painéis Azulejares de Azuis Barrocos Historiadores. Portanto, o Museu das Artes Decorativas está situado no Largo de São Domingos, na cidade de Viana do Castelo, portanto, é hoje a nossa sugestão para ali. Mas já que estamos em Viana do Castelo, não paramos por aqui e agora damos uma voltinha pela Praça da República na exposição que está patente no Museu do Traje e que hoje aconselharíamos ao Trajar, Memórias do Tempo, o Traje à Veneza, produto certificado. É uma exposição que retrata o traje da nossa região, muito especialmente do concelho de Viana do Castelo. E no Centro de Bar, na Ré do Navio Gilianes, está patente a exposição que se intitula Museu Virtual Memória Marítima. Objetivos do desenvolvimento sustentável que ali poderá ser visitada. Assim, as nossas sugestões culturais para o dia de hoje.
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0: amigos das motas, está gravado. Muito obrigado pela vossa participação.
1: Alto, obrigado não. Quer dizer, convidas-me bem aqui de Mafial para participar no teu CD. Eu só canto refrões. Nossa senhora, agora vou cantar a minha música. Deixa acabar a viola, vamos. Está afinada, pronto, acabou, vamos lá então. E ó sardinha, até o ano. E ó sardinha, até o ano.
2: Esta sardinha, ó sardinha.
1: O que foi agora?
2: Tem calma, deixa o Zezé, esta música do Zezé, a tua também há de ter sucesso. Tem calma, vamos lá, vamos lá, vamos ouvir o Zezé.
1: Não, está bem, mas ao menos vamos cantar outra vez o Baile de Roda.
0: Tá bem.
1: Vamos então.
2: Vamos lá, então.
1: Baile de Roda.
0: Não, espera, então vamos para o organista. Um, dois, três.
3: Baile de Roda.

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0: É 1:41.
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0: São 14 horas.
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4: São 2 horas e 41 minutos.

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0: São 15 horas.
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2: Este fim de semana, a Câmara de Viana do Castelo volta a apresentar-se na Tour Expo Galícia, um certame que decorre na Feira Internacional da Galícia, a Banca, em Silheda, e é o maior parque de exposições do Noroeste Peninsular. Integrado no stand da Entidade Regional do Porto e Norte de Portugal, o município de Viana do Castelo junta-se a outros destinos da região para apresentar uma oferta turística disponível a todo o ano. A promoção foca-se nos segmentos estratégicos como o turismo da natureza ativo, náutico, cultural e enogastronómico. O espaço de Viana do Castelo vai contar ainda com momentos de degustação de doces tradicionais, provas de vinhos verdes e também produtos locais. A presença na feira serve de montra para o calendário dos eventos de verão. Os grandes destaques vão já para o Mercado dos Descobrimentos e a emblemática Romaria da Agonia, Festival de Música Eletrónica, Neopop, entre outros. A Comissão das Festas do Mel de Ariosa já divulgou o programa e apresentou o cartaz da Romaria, que acontece entre 27 e 30 de agosto. Na programação destacam-se os atos religiosos, assim como a atuação do grupo etno-folclórico de Ariosa.

0: que será o primeiro a abrir as festas, na primeira noite da festa, assim, a atuação também de Emanuel Moura, David Antunes, João Seabra. Já o último dia fica marcado com a Missa Campal e a Procissão, e à tarde há uma tarde de folclore organizada pelo Etnográfico de Ariosa. Ficamos por aqui, em termos de notícias, voltamos dentro de uma hora para atualizar toda a informação. Também nos pode seguir em notícias em radiofifense.pt.
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0: São 16 horas.
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0: São 17 horas.
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2: A Crisálida estreia em Vila Praia de Ancor, um espetáculo que propõe uma reflexão poética sobre a crise climática. A Companhia Crisálida e também a Esquiva Companhia de Dança estreiam este sábado às 5 da tarde no Cine Teatro dos Bombeiros Voluntários de Vila Praia de Ancor. O espetáculo Tínhamos uma Casa Tão Bonita é uma criação para públicos a partir dos 6 anos que cruza marionetas, movimento de imagem, a poesia visual para abordar algumas questões mais urgentes da contemporaneidade e a crise climática, a transformação dos territórios e a responsabilidade entre gerações. Este espetáculo nasce da vontade de falar com as crianças e adultos sobre a casa que partilhamos e sobre aquilo que herdamos, sobre aquilo que deixamos às próximas gerações através das marionetas, da dança e da imagem. Assim explica Carla Magalhães, responsável pela direção artística deste espetáculo. Viana do Castelo está a reforçar a preparação para a época de incêndios rurais através de intervenções na rede e pontos de águas do Conselho. Ações estas estão coordenadas pelo município em articulação com a GNR e bombeiros sapadores, incluindo também vistorias, limpezas, vegetação e manutenção de infraestruturas de apoio ao combate aos incêndios.
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0: São 18 horas.
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2: A Câmara Municipal de Viana do Castelo está a proceder à reparação dos passadiços das praias de Afife que foram destruídos em fevereiro durante as intempéries e também as maresias que assolaram a nossa região. Assim, nesta altura, estão a ser recuperados alguns dos passadiços. É uma reparação que visa, acima de tudo, dar condições àqueles que vão frequentar as praias durante a época balnear. A época balnear na freguesia de Afife vai abrir portas no próximo dia 15 e depois prolonga-se até meados de setembro. Refira-se ainda que a FIF tem três praias com bandeira azul, Arda, Caracol e Inso, e há também a Praia da Inso e também a Praia da Arda, que foram galardoadas com o grau de poluição zero e qualidade ouro. Assim, tudo a postos para que a época balnear inicie da melhor maneira. Também a Junta de Freguesia de Afife está a proceder à limpeza de caminhos e acessos às praias da freguesia. O município de Viana do Castelo aprovou a proposta de protocolos de colaboração com as IPSS, instituições e movimentos associativos para 2026, primeira fase que ascende aos 178 mil euros anuais, distribuídos em apoios mensais de 14.800 euros para cada uma das 14 coletividades.
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0: São 19 horas.
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e explicaram-te em botânica uma espécie que não muda, a flor do fatalismo. 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

0: São 20 horas.
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0: São 21 horas.
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2: Em Esponsendo, o município promove no dia 16, entre as 10 da manhã e as 6 da tarde, mais uma edição da Festa dos Santos Populares, iniciativa que está integrada no programa Ativo Mais, programa colaborativo, com a promoção da longevidade ativa e saudável e dirigida à população com mais de 65 anos de concelho. A ação vai decorrer na Quinta da Malafaia e vai reunir centenas de participantes de todas as freguesias do concelho, contando ainda com o envolvimento das juntas e uniões de freguesia e das instituições particulares de solidariedade social, com resposta na área do envelhecimento e da deficiência. Entre sexta e domingo, o Cora recebe a Festa dos Produtos Locais, é o Cora, com artesanato, gastronomia, animação, tasquinhas e o Festival de Folclore. Assim é a Festa dos Produtos Locais, que volta a marcar presença no calendário corense, trazendo a Tenda Gigante, que está instalada no Largo Índice Ribeiro. Ao longo destes três dias, muita animação com as tasquinhas, que representam as associações de concelho, não faltando a animação musical, e com o grupo 6 às 9, os Cantares ao Desafio, Cândido Miranda, Bruno Denine, espetáculos de cor e também a emoção do movimento pela Emotion Dance e também o genuíno folclore, bem como a excelência dos produtos locais reunidos numa única marca Corame, que identifica assim paredes de cora. Assim, este fim de semana, sexta, sábado e domingo, o Largo Índice Ribeiro recebe a Festa dos Produtos Locais em paredes de cora. Em Vila Nova de Cerveira, a Câmara Municipal tem 40 jovens que vão poder ganhar a experiência profissional e 300 euros no verão. Assim, a Câmara Municipal está a disponibilizar desde o primeiro dia deste mês 40 vagas para jovens de entre 16 e 25 anos para ganharem 75 horas de experiência profissional em troca de uma bolsa de 300 euros. A autarquia explica que o programa Jovem Ativo se dedica a proporcionar a experiência em contexto laboral a jovens do concelho durante as férias escolares de verão. Até 14 deste mês decorre o período de candidaturas a 40 vagas do programa, que vão ser distribuídas por diferentes áreas dos serviços municipais, nomeadamente a cultura, saúde, educação, arte contemporânea, juventude e desporto.
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1: É meia-noite.
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4: Este fim de semana, a Câmara de Viana do Castelo volta a apresentar-se na Tour Expo Galícia, um certame que decorre na Feira Internacional da Galícia, a Banca, em Silheda, e é o maior parque de exposições do Noroeste Peninsular. Integrado no stand da Entidade Regional do Porto e Norte de Portugal, o município de Viana do Castelo junta-se a outros destinos da região para apresentar uma oferta turística disponível a todo o ano. A promoção foca-se nos segmentos estratégicos como o turismo da natureza ativo, náutico, cultural e enogastronómico. O espaço de Viana do Castelo vai contar ainda com momentos de degustação de doces tradicionais, provas de vinhos verdes e também produtos locais. A presença na feira serve de montra para o calendário dos eventos de verão. Os grandes destaques vão já para o Mercado dos Descobrimentos e a emblemática Romaria da Agonia, Festival de Música Eletrónica, Neopop, entre outros. Qualidade entre gerações. Este espetáculo nasce da vontade de falar com as crianças e adultos sobre a casa que partilhamos e sobre aquilo que irá

0: Presidente da República, sublinhando que o combate da coca ainda se mantém atualmente enquanto símbolo identitário da população de Monção. A festa secular, que este ano se realiza esta quinta-feira e prolonga-se até domingo, misturou sagrado profano num combate entre o cavaleiro São Jorge, que representa o bem, e o dragão chamado Coca, que representa o mal, e continua a realizar-se todos os anos. A classificação teve em conta os processos sociais e culturais nos quais a festa teve origem, nomeadamente a estreita ligação às celebrações religiosas do Corpo de Deus em Monção. Uma intervenção de 470 mil euros avança para a recuperação da limpeza do rio Cora. Já arrancou, portanto, a empreitada do restabelecimento e limpeza do leito do rio Cora entre a Ponte Vila de Mouros e o Cais do Pego, uma intervenção considerada estratégica para a melhoria das condições hidráulicas e ambientais deste importante curso de água do Conselho de Caminha. A obra representa um investimento de 470 mil euros, é financiada através do Norte 2030, FEDER, no âmbito dos fundos europeus destinados à valorização ambiental, à adaptação das alterações climáticas. Os trabalhos agora em curso contemplam a limpeza do leito do rio, a remoção de materiais acumulados, árvores caídas, ramos e outros obstáculos que condicionam o normal escoamento das águas. A Associação Desportiva Afifense perdeu esta quinta-feira com o Gondomar, Afifense 29, Gondomar 34, assim sendo, o Afifense continua, aliás, já está despromovido do Campeonato da 2ª Divisão e continua na última posição. No entanto, foi uma partida onde o Afifense esteve em desvantagem de 11 golos, 20 minutos de finalizar a partida. Fez uma recuperação para 5, mas não foi o suficiente, uma vez que o guarda-redes do Gondomar fez uma grande exibição e foi o grande obreiro desta vitória do Gondomar. Assim, a Afifense 29, Gondomar 34. No próximo sábado, a Afifense joga no Padroense. O jogo está marcado para as 7 horas da tarde. Vamos ficar a conhecer as previsões do tempo. A meteorologia aponta para que vamos ter o céu pouco nublado ou limpo, apresentando-se com períodos de maior nebulosidade a partir do fim da tarde. Possibilidade de chuva fraca, vento fraco moderado até 30 km de noroeste, rodando para oeste a partir da tarde. No mar e na costa ocidental, as ondas são noroeste, com 2,5 a 3 metros e meio de altura, mas gradualmente vão diminuir de intensidade. Lá para o final do dia já temos ondas entre 1,5 e 2 metros de altura. A temperatura da água do mar também baixou, anda agora entre os 16 e os 17 graus. Vamos também hoje recordando que o sol nasce às 6 da manhã e põe-se às 9 e 10 da tarde. No tocante à lua, vai nascer, aliás, nasce às 6 e meia da tarde e depois põe-se por volta das 3 e meia da madrugada seguinte. Quanto à tabela das marés, hoje temos a baixa mar às 7 da manhã com 77 centímetros. Temos a maré alta à 1h25 da tarde, com 3,25 m de altura. No entanto, a baixa mar depois regressa às 7h30 da tarde, com 70 centímetros de altura. Portanto, são estas as indicações em relação à tabela das marés para o dia de hoje. E agora vamos dar a voltinha pelas temperaturas que hoje vamos ter. A máxima não vai ultrapassar os 19 graus e a mínima fica-se pelos 10. No entanto, a mínima amanhã sobe para os 13 e a máxima sobe para os 20. A chuva parece que a partir de segunda-feira não vai andar cá por estas bandas. Estas são as previsões do estado do tempo para o dia de hoje.
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